0: E quando também se trata de uma equipa grande como o Arsenal.
1: Confiamos tanto, ¿no?, que no le tenemos miedo a nadie. Obviamente respeto a todos los rivales, pero miedo a ninguno.